0: 8 horas. Inglês ou continental? Tinha acordado o existencialista.
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2: Bom dia, as notícias com José Brás.
3: Olá, muito bom dia. Braga acolhe hoje a Cimeira da Indústria, a decorrer ao longo de todo o dia no Teatro Circo. A AEMIN traz à cidade dos arcebispos vários especialistas nos mais diversos temas relacionados com o setor secundário para debater a situação da indústria portuguesa na região, no país e no mundo. O evento serve também de comemoração do 5º aniversário da Associação Empresarial, como nos conta aqui a jornalista Ariana Azevedo.
4: Escala, competitividade e os obstáculos à gestão no mundo atual marcam a agenda da Cimeira da Indústria. Depois das boas-vindas a cargo do autarca bracarense João Rodrigues, do líder da AEMIN, Ramiro Brito, e de António Carrapatoso pelo Observador, a sessão de abertura oficial às 9h45 será assumida pelo primeiro-ministro Luís Montenegro. O período da manhã traz a debate a capacidade das grandes empresas enfrentarem crises, com intervenções da Business Roundtable Portugal e da Universidade do Minho, além de um foco especial nas tendências de inovação e sustentabilidade. Da parte da tarde, as atenções viram-se para os custos de contexto, o peso invisível da burocracia e da centralização que recai sobre as empresas. Um tema que traz a Braga o ministro adjunto e da Reforma do Estado, Gonçalo Matias. O debate estende-se às estratégias para contornar estas barreiras, juntando no palco nomes de peso da indústria e academia, como representantes da Bosch, Continental Mabor, TMG Automotive e DST Group. Antes do cair do pano, o embaixador de Portugal na OCDE, Rui Moreira, perspectiva uma nova política industrial. O encerramento da Cimeira está marcado para as 17h45.
3: O encontro reúne líderes e decisores para debater o futuro da indústria europeia e conta com um painel de peso. A sessão de abertura, agendada para as 9h30 da manhã, estará a cargo do primeiro-ministro Luís Montenegro. Já a partir das 8h30, a Sala Bracarense é alvo de um protesto encabeçado pela União dos Sindicatos de Braga, que acusa a Associação Empresarial do Minho de organizar uma cimeira da indústria que coloca os trabalhadores de parte. À RUM, o coordenador da USB, Joaquim Daniel, critica a organização e garante que os trabalhadores vão comparecer para criticar o pacote laboral que o governo quer fazer aprovar no Parlamento.
5: Achamos que devemos ser sempre ouvidos e achados em cada uma das discussões. Esta iniciativa, pelos vistos, não teve em conta os trabalhadores, teve em conta os empresários, etc. E nós achamos que os trabalhadores também devem ser ouvidos. E, não por cima, que no momento em que o governo apresenta uma proposta nefasta para os trabalhadores de alteração à legislação do trabalho, nós achamos que devemos estar lá presentes, já que não fomos convidados, devemos estar presentes na rua, para dizer exatamente isso.
3: Com uma greve geral convocada para daqui a uma semana, o coordenador da USB insiste, os trabalhadores não ficam calados perante esta proposta do governo da Aliança Democrática e perante um conjunto de decisões que não teve em conta a opinião dos trabalhadores.
5: É nefasta para quem trabalha, é altamente exploradora para quem trabalha, prejudicial. Também vamos lá dizer uma outra coisa, que é que qualquer sociedade só se desenvolve com maior qualificação dos trabalhadores, com maior envolvimento dos trabalhadores em todo o processo. Os trabalhadores são um elo fundamental no processo de desenvolvimento, quer seja industrial, quer seja social.
3: O coordenador da USB promete um protesto pacífico que demonstre as propostas diferentes dos trabalhadores, apontando disponibilidade para o diálogo com os intervenientes. A Cimeira da Indústria tem arranque marcado para as 9h30 da manhã no Teatro Circo. Os sindicatos ficam à porta numa ação de protesto. A Associação de Festas de São João de Braga e a Associação Empresarial de Braga formalizaram esta segunda-feira um protocolo de cooperação. O objetivo deste acordo passa por reforçar a colaboração institucional entre as duas entidades, criando novas sinergias para a valorização e dinamização das maiores festividades bracarenses. Para Daniela Pereira, presidente da Associação de Festas, esta aliança com a AEB é um passo fundamental para dotar a organização, sustentada por mais de meia centena de voluntários, das ferramentas necessárias para uma gestão mais eficiente do evento.
6: conseguir aqui, dentro daquilo que é a nossa massa crítica, falamos de uma associação de festas que conta com mais de 50 pessoas voluntárias na coordenação das festas, e, efetivamente é munir-nos aqui de um conjunto de parcerias que nos ajudem a profissionalizar aquilo que é o dia da associação de festas, porque é um conjunto de processos e de procedimentos aqui envolvidos que uma equipa composta por voluntários acaba por ter alguma dificuldade a gerir, por falta de conhecimento, não há o normal. É um conjunto de ferramentas que efetivamente acreditamos que parceiros como a Associação Empresarial de Braga é essencial para nos ajudar nesta leva da profissionalização daquilo que são as nossas festas.
3: Uma das principais mudanças operacionais recai sobre a distribuição e coordenação das bancas e espaços de venda pela cidade. Rui Marques, diretor-geral da AEB, explica que a associação vai assumir esta responsabilidade com o intuito de dar prioridade aos comerciantes da região.
7: Nós vamos ter aqui agora a oportunidade de, nos espaços que são colocados nas festas de São João em localizações estratégicas, essa gestão desses espaços passa para a Associação Empresarial de Braga, que os disponibiliza a possibilidade de se candidatarem aos nossos associados, ao comércio local. Por outro lado, continuaremos a mobilizar o comércio local através de concurso de montras São Joaninas, de forma a que o maior número de estabelecimentos de comércio, de restauração, de serviços, possa também adornar as suas montras para que se respire esta atmosfera de São João por todas as ruas e praças da cidade.
3: O protocolo de cooperação foi assinado ao início da tarde desta segunda-feira, na sede da Associação Empresarial, um passo em frente para o São João de Braga, que procura agora aliar a dedicação de dezenas de voluntários à experiência profissional da AEB. A PSP teve mais de 2 mil condutores e multou cerca de 1.400 com excesso de álcool nos primeiros 4 meses do ano, o equivalente a 28 automobilistas por dia apanhados com álcool ao volante, indicou hoje aquela polícia. Em comunicado, a Polícia de Segurança Pública diz que entre janeiro e abril detectou 3.413 condutores com excesso de álcool durante a condução, dos quais 2.029 foram detidos por terem uma taxa de álcool no sangue igual ou superior a 1,2 gramas por litro, que é considerado crime rodoviário. Entre janeiro e abril, a PSP realizou pouco mais de 7 mil operações de prevenção e fiscalização rodoviária. Além das infrações relacionadas com o álcool, a PSP detectou perto de 75 mil contraordenações rodoviárias e 4.262 crimes rodoviários. A DECO Proteste lançou hoje uma petição e uma campanha nacional para exigir a criação de um vale consulta para utentes cujos prazos legalmente previstos de acesso a consultas, exames ou tratamentos no Serviço Nacional de Saúde tenham sido ultrapassados. A Organização de Defesa do Consumidor justifica a campanha com o descumprimento dos limites, embora a lei estabeleça prazos máximos de resposta garantidos no Serviço Nacional de Saúde. Assim, a organização defende que sempre que o SNS não consiga assegurar o acesso dentro dos prazos legalmente definidos, o utente deve receber um vale consulta que lhe permita recorrer sem custos a outros prestadores de saúde indicado pelo SNS, à semelhança do modelo já existente para as cirurgias.
2: Agora as primeiras páginas com a revista de imprensa.
3: Começo com a imprensa local, pelo Diário do Minho, que faz manchete com Braga garante terrenos para obras no nó de Enfias. A Câmara de Braga conseguiu os dois terrenos adjacentes à estrutura rodoviária que dá acesso à construção do novo nó de Enfias. Obras no Santuário de Peneda concluídas até final do ano. Festa do futebol da AF Braga a 14 de junho e Diogo Travassos assina pelo Sporting Clube de Braga. Na imprensa nacional, começo pelo Jornal de Notícias, que faz manchete com o país está a perder trabalhadores e só a imigração pode travar o colapso. Relatório da Colabor aponta quebra demográfica e saída em massa de jovens qualificados. Drones, satélites e videojogos. O novo mapa tecnológico do PRR, consórcios financiados pelo Programa Europeu, transformam investigação em negócio e já faturam milhões. E ainda, rede solidária de medicamentos ajuda milhares de pessoas. O Público vai para as bancas com 72 câmaras, não avaliaram pedidos para recuperar habitações. Um terço dos processos de despachados na Zona Centro foram indeferidos. 17% do dinheiro solicitado chegou às pessoas. E ainda Ciresp, ministro e líder do PS, mantém toda a confiança em general. No Diário de Notícias, 3 em cada 4 portugueses chumbam a ação do governo na crise. Há uma preocupação quase unânime com a subida dos combustíveis e dos preços de bens e serviços devido à situação no Médio Oriente, e mantém-se a forte insatisfação com os apoios dados até agora pelo executivo de Luís Montenegro. Isto é o barómetro DN Aximage, e destaque fotográfico para prisões, que soluções pode a Justiça Europeia impor a Portugal. Na imprensa desportiva, começo pela bola. Luís Suárez conquistou a bola 73 de prata. Sporting foi a minha melhor decisão. Vou tentar marcar a Portugal no Mundial. Falta-me o golo que valerá um campeonato, diz. No recorde, Borges pressionado. Lugar não está em risco, mas Chad exige resultados logo a abrir. E ainda silêncio insuportável. Mourinho ainda nada disse a Rui Costa. Desconto na cláusula termina hoje. SAD limitada no ataque ao mercado. Para terminar esta revista de imprensa, termino com o jogo. Ataque começa na baliza. João Afonso é o primeiro reforço da nova época do Futebol Clube do Porto. Destacou-se pelo Santa Clara na Liga Revelação antes da estreia na Primeira Liga. São guarda-redes tranquilo e confiante, diz. Champions sabe a pouco. Frustração. Varandas cancela jantar após derrota no Jamboree. E é assim que termino este noticiário. Estou de volta às 9 com mais informação. Tenham um bom dia.
2: Foram as notícias com José Brás.
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Southern Archives com a Bugs Life, o trabalho da BPM, ainda PZ, quem é que vai lavar a banca com Joana Espadinha. Ficamos com os Gorillaz, The Happy Dictator, com participação dos Sparks.

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1: Olá a todos, sejam bem-vindos a mais um Fica para Semente. Hoje regressamos às bases para falar de uma bailarina que mudou a dança no século XIX, Louie Fuller, uma mulher que transformou o corpo em movimento, luz e ilusão. Nascida em Chicago em 1862, no final da era vitoriana, Louie, contemporânea de Isadora Duncan, que aliás apoiou no início de carreira, foi uma performer extremamente original para a época e uma pioneira na dança moderna, revolucionando a cultura visual do século XX. A sua obra acabou por personificar muitas das transformações sociais e artísticas do seu tempo. Curiosamente, Louie não teve formação como bailarina. Estreou-se antes como atriz, ainda em criança, e cresceu rodeada de teatro, música e apresentações públicas. O pai, Reuben Fuller, teve uma influência importante na sua formação artística. Ao longo da vida exerceu várias profissões, mas destacou sobretudo como professor de dança, incentivando um ambiente cultural ativo dentro da família. Chegou à França em 1892 e 8 anos depois já era estrela na Exposição Universal de 1900. Em pouco tempo tornou-se a queridinha de Paris. La Louie Fuller, la femme lumière, la fée électricité. Como artista, desenvolveu o seu trabalho num período em que os corpos femininos começavam lentamente a libertar-se. Movimentos ligados à reforma do vestuário, que promoviam roupas que permitissem maior liberdade de movimento, e o delzartismo, inspirado pelo pedagogo francês François Delzart, valorizavam a expressão física. Foi nesse contexto que surgiu a famosa dança serpentina. Fuller criou um tipo de espetáculo completamente novo, combinando dança, tecido e iluminação de palco. Enquanto dançava, enormes metros de tecido ondulavam à sua volta como asas de borboleta, chamas ou flores em movimento. A partir dessa técnica híbrida, começou a desenvolver sistemas cada vez mais complexos de movimento e ilusão visual. Misturou influências do balé com elementos da dança de tamancos, ancestral do sapateado, e inventou estruturas que prolongavam os braços para ampliar o efeito ondulante do tecido. O impacto foi imediato. A técnica foi rapidamente imitada, mas os processos judiciais que Fuller tentou mover para proteger a autoria das suas invenções nunca tiveram sucesso. Ainda assim, tornou-se obcecada com a questão da propriedade artística e intelectual, registando inúmeras patentes para os seus efeitos cênicos. Muitos empresários norte-americanos insistiam que ela não era realmente uma bailarina e diziam-lhe repetidamente que devia dedicar-se apenas à representação. Mas foi precisamente por não obedecer às convenções de dança clássica que Louie Fuller conseguiu inventar algo totalmente novo. Mesmo no campo da iluminação e da cenografia, Fuller influenciou bastante o mundo do teatro. Como não existiam tecnologias capazes de produzir os efeitos que imaginava, começou a fazer as suas próprias experiências. Tornou-se designer de luz, cenógrafa, química, figurinista e inventora. Visitou inclusivamente os laboratórios de Thomas Edison e dos Marie Curie e Pierre Curie para explorar substâncias fluorescentes e experiências com luz ultravioleta para aplicar os seus figurinos e produzir um brilho semelhante ao de um céu estrelado. Criou sistemas inovadores de holofotes, iluminação móvel e projeções coloridas. Fuller inventou um sistema complexo de luz estrategicamente posicionada para criar efeitos impressionantes para um público acostumado apenas com a iluminação gradual. Um pedestal de vidro permitia até mesmo que ela fosse iluminada por baixo. Em vez dos cenários tradicionais, preferia fundos negros que faziam o corpo desaparecer e deixavam apenas o movimento, a luz e a cor. O palco deixava de iluminar apenas a bailarina e passava a transformar-se com ela. E talvez seja precisamente aí que reside a dimensão mais radical da sua arte. O estilo coreográfico de Louie Fuller era subversivo em relação às normas de género da época. Apesar dos cartazes promoverem uma imagem sensual e feminina da performer, nas suas danças o corpo tornava-se quase abstrato. Quando dançava, Fuller não se revelava e não procurava seduzir. A forma física desvaneceu-se para dar lugar à dança. A dança e o movimento transcendem o corpo. Artista queer, Fuller libertou o corpo feminino da representação e expressão heteronormativas. Partilhou a vida com uma mulher, Gabrielle Bloch, e ambas eram figuras frequentes nos círculos artísticos queer parisienses. Uma artista visionária que rompeu com as noções predominantes de dança e com os limites imaginados do corpo humano. Uma modernista perdida, cuja história é crucial para a compreensão tanto do cinema antigo como da performance. Aproveito para vos recomendar, e a mim também, que ainda não vi, o filme La Danseuse, de Stéphanie Di Giusto, um filme que retrata a vida de Louis Fuller, e ainda o documentário Louis Fuller, Uma Vida de Luz. Episódio extenso de informação, espero que retirem algo. Eu retirei. Até para a semana.

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1: Mais uma edição de Fica para Semente com a Carolina Damas. Ficamos com a Garota Não, o disco Fairy Gold. Este país não é para mães. Boa tarde.
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Sodré Funk and Action, Vou Viver, o disco Um Quarto na Rua Cor-de-Rosa. Ainda A Garota Não, Este País Não É Para Mães, o trabalho Fairy Gold. Faltam 11 minutos para a 1 da tarde. Ficamos com Lime Garden e Cross My Heart.

os Ting Tings, esta chama-se Hands in the Lime Garden, Cross My Heart, o álbum Maybe Not Tonight. Faltam 5 minutos para uma da tarde, até a hora certa, a remistura de Rory Phillips para Perfect World dos Gossip. Vamos ter notícias à uma, a emissão segue com o Sérgio Xavier. Da minha parte é tudo. Fiquem bem, até amanhã.

0: Uma hora, 60 minutos que passam no segundo. Contigo.
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2: Olá, boa tarde. O primeiro-ministro Luís Montenegro elogiou a Universidade do Minho como um dos principais motores do desenvolvimento económico da região de Braga. A afirmação foi feita durante a sessão de abertura da Cimeira da Indústria, que decorre no Teatro Circo. Para o chefe do Executivo, a Academia Minhota é a base do sucesso empresarial e da atração de investimento para o concelho.
3: Há uma coisa que ninguém tem dúvidas. Um dos pilares do desempenho desta região e deste município, para poder hoje ter os níveis de empreendedorismo, de diversificação económica, de pujança económica, foi a Universidade do Minho. Ninguém tem dúvidas disso. Esta aposta é também uma aposta fundamental.
2: Num discurso que ultrapassou a meia hora, Luís Montenegro sublinhou que o governo está a intervir profundamente no sistema educativo português, desde as creches ao ensino universitário, para garantir que o talento não é desperdiçado, e destacou a criação de novas regras para a ação social no ensino superior, desenhadas para garantir que o apoio financeiro aos estudantes se adapte à realidade e ao custo de vida de cada cidade.
3: Criámos novas regras para garantir que os alunos portugueses, os jovens portugueses, tenham condições para aceder à sua formação, de acordo com aquele que foi o mérito do seu desempenho durante os 12 anos de escolaridade, e para não acontecer aquilo que acontece ainda hoje, infelizmente. Temos um novo ciclo na ação social, direcionado para garantir a progressividade do apoio e para garantir que há uma especificação entre o apoio e o sítio onde a pessoa se candidata a ir para o ensino superior. O apoio não tem que ser igual para um estudante que vem para Braga ou para um estudante que vai para Lisboa. As condições são diferentes.
2: Para garantir a soberania económica e o desenvolvimento pleno da indústria portuguesa, Montenegro defende que o país precisa não apenas de investigadores, mas também de mão de obra altamente qualificada. Para o efeito, o governante anunciou fortes investimentos no ensino profissional, procurando equilibrar a inovação e o conhecimento científico com a capacidade operacional das empresas.
3: Alocámos 500 milhões de euros para o desenvolvimento de projetos em 400 escolas profissionais. E, ao mesmo tempo, alocámos mais 34 milhões de euros para o próximo ciclo de ensino, precisamente 2026-2029, profissional. Porque nós queremos que, ao mesmo tempo, possamos levar mais longe a nossa capacidade de aprofundar cientificamente o nosso conhecimento, de investigarmos, de inovarmos, mas não perdermos os operacionais, aqueles que no dia-a-dia são responsáveis para que o nosso desempenho seja precisamente um desempenho de atingir as melhores performances.
2: O primeiro-ministro Luís Montenegro, esta manhã, na sessão de abertura da Cimeira da Indústria, o evento decorre até ao final do dia, assinala também os 5 anos da Associação Empresarial do Minho. A Embaixada de Portugal na Bélgica disse que está em contacto com as autoridades belgas após a colisão entre um comboio e um mini-autocarro escolar na cidade de Buggenhout, que provocou 4 mortes sobre eventuais vítimas portuguesas. Este é um procedimento normal quando existem este tipo de acidentes, dada a comunidade portuguesa no país, sem que se saiba o suspeito para já de portugueses envolvidos. Recordo que 4 pessoas, incluindo 2 crianças, morreram hoje na colisão entre um comboio e um mini autocarro escolar nesta cidade belga, divulgou a rede britânica BBC. 7 crianças, um acompanhante e um motorista do mini autocarro cruzavam uma passagem de nível na cidade quando o acidente aconteceu. Os 2 irmãos menores franceses de 4 e 5 anos abandonados na passada terça-feira na zona de Alcácer do Sal vão regressar à França. Ficam ao cuidado dos serviços de apoio social de Colmar. Segundo a nota enviada pelo Conselho Superior de Magistratura, o pedido foi feito ao abrigo do Regulamento Europeu, que estabelece que a aplicação de medidas de proteção e de responsabilidade parental cabe às autoridades judiciárias da residência habitual das crianças, ou seja, França. O regresso a Colmar, acrescentou o Tribunal, será feito em articulação entre as autoridades francesas e portuguesas. O tempo quente vai manter-se em Portugal continental, com as temperaturas máximas a poderem chegar hoje aos 39 graus. Todo o país está praticamente em onda de calor, segundo disse a Lusa Alexandra Fonseca, meteorologista do IPMA, o Instituto Português do Mar e da Atmosfera. Ontem foi o 6º dia com temperaturas acima da média, a contar para esta onda de calor.
4: Estes picos de tempo mais quente na primavera são normais, no entanto já estamos há muitos dias nesta situação. Ontem já foi o sexto dia com temperaturas acima da média, portanto a contar para a onda de calor, e já estamos em onda de calor em praticamente todo o território. Já não é uma situação assim tão normal, não é inédita, mas já estamos numa situação mais excepcional.
2: Esta é uma onda de calor que está a atingir a Europa, com temperaturas recorde para maio e alertas das autoridades em vários países, incluindo Portugal. O IPMA prevê para os próximos dias, para várias regiões do país, perigo de incêndio muito elevado e elevado. No entanto, está prevista para amanhã, quarta-feira, nova situação de aguaceiros, acompanhados de trovoada e granizo durante a tarde no interior norte e centro do país. A área de produção e sistemas da Escola de Engenharia da Uminho, pioneira no ensino da Engenharia e Gestão Industrial em Portugal, vai comemorar 50 anos ao longo deste ano. É um programa que arranca já amanhã, quarta-feira, com uma conferência em Guimarães. Seguem-se até dezembro encontros com ex-alunos e parceiros, uma semana internacional, um livro evocativo e eventos de cocriação e empregabilidade, entre outras ações. O objetivo é reconhecer o percurso realizado, valorizar o presente e afirmar estrategicamente o futuro. Em 5 décadas houve mais de 3 mil diplomados na área, 1/3 em pós-graduações, e 90% destas com dissertações aplicadas ao tecido empresarial e social. Houve também mais de 1.100 mobilidades Erasmus de estudos e estágios com 60 instituições parceiras, 40 delas acolhidas pela Uminho. E até ao próximo dia 6 de junho, Braga convida famílias, escolas e a comunidade a percorrerem a cidade para celebrar as crianças de uma forma diferente, mais atenta e mais viva. É um dia que se assinala, como sabemos, a 1 de junho, com o mote A Cidade Amiga das Crianças. Braga vai ter várias atividades pedagógicas, diversões, colóquios e debates. Já a partir de hoje, o posto de turismo na Avenida Central conta com uma exposição focada nos direitos das crianças, tal como explica Altino Bessa, vice-presidente da Autarquia Bracarense.
5: A Cidade Amiga das Crianças irá ter inúmeras atividades no Parque da Ponte, no Museu dos Biscainhos, na Quinta Pedagógica, nas próprias escolas, há uma panóplia de atividades que irão preencher diariamente este programa entre o dia 2 e o dia 5 de junho. Temos também aqui patente, e que de alguma forma foi inaugurado hoje, uma exposição com os direitos das crianças. Eles enumeraram uma série de direitos, mas aqui, até neste contexto, eu gostei de salientar a questão do direito à educação.
2: Ouvimos aqui o vice-presidente da Câmara de Braga, Altino Bessa, sobre as celebrações do Dia das Crianças. Nos próximos dias, a cidade enche de atividades para todas as idades, mas focam-se especialmente nos mais novos. Eu bem sei que tu já não tens bem crianças, Elizabeth, mas nós podemos lá meter uma perninha.
4: Sim, vamos nós.
2: Exatamente. Bom, quanto a notícias, eu estou de regresso com a síntese às 2. Até já.
4: Até já. Foram então as notícias com Ariana Azevedo.
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Chama-se Dreamer, a música dos Mother Flutters. É música nova, como é hábito, a abrir esta hora. E a abrir também a sessão de terça-feira comigo, o Sérgio Xavier. Uma das nossas apostas, música nacional a rodar nesta tarde bem quente e soalheira de terça-feira. Juntos a nós, digressão sonora até às 3, para conferir a 97.5 e também em rum.pt. Depois dos Mother Flutters, seguimos na ótima companhia do LCD Sound System. Daft Punk is playing at my house. Juntos a nós.

Chegam de Itália, de Reggio Emilia, os Dumbo Gets Mad, é novo álbum 5X. Escutamos o tema Spizza. Para trás, nesta sequência vibrante, contamos ainda com contributos do Chelsea Decent System. Recordamos a grande malha Daft Punk is Playing at My House. E pelo meio, os Pigeons, já cá fora, o álbum de estreia, a primeira longa duração do coletivo Alta National. Escutamos o tema Miami. Continuamos ainda com a colheita deste ano, a single recente dos Clerks, lançado via Lux Records. Chama-se Getting Out.

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0: Já nem sei, a música é do Afonso Rodrigues. Conhecemos-lo enquanto Sean Riley, acompanhado normalmente pelos Slow Riders, aqui a ensaiar novos sons, também a cantar na língua portuguesa o álbum Areia Branca. Estamos a 24 minutos das duas. Já seguirá mais uma voltinha com os Unsafe Space Garden. Antes deixo sugestão para mais logo.
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Look for Your Mind, é o conselho dos Lemon Twigs, é o título também do novo álbum, é o sexto da dupla, a irmandade criativa dos manos da Dario, o Michael e o... Agora esqueci-me o nome do outro. E o Ronnie. Sim, aqui é I Just Can't Get Over Losing You. É um dos temas do alinhamento do disco. Saiu no início deste mês, vai ter apresentação no final deste ano. Há já duas datas anunciadas para Portugal da tour europeia dos Lemon Twigs. Passam pelo Porto dia 20 de outubro, Art Club no dia a seguir, dia 21, tocam em Lisboa, no Lisboa ao vivo. Seguimos com mais uma dupla, esta facilmente identificável, M-Word e Zooey Deschanel. São os She and Him, para ouvir In The Sun.

Estamos já nos últimos 4 minutos desta hora de música Times. É música de Duquesa, projeto solo do Nuno Rodrigues, que conhecemos dos Clock and Wise. E para trás também a passagem por Trópico Paranoia, novo álbum do Expresso Transatlântico. Escutamos Nikita Punk. Já a seguir às 2 vamos ter notícias, ciência informativa. Regresso logo a seguir aos comerciais. Para fechar a hora, fundraiser. Vamos até às 2 da tarde com os Bar Itália. Até já.

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3: Olá, boa tarde. O Primeiro-Ministro Luís Montenegro elegeu a Universidade do Minho como uma das principais motores do desenvolvimento económico da região de Braga. A afirmação foi feita durante a sessão de abertura da Cimeira da Indústria que decorre no Teatro Circo. Para o chefe do Executivo, a Academia Minhota é a base do sucesso empresarial e da atração de investimento para o concelho. A utilização das redes sociais representa uma ameaça tão grande para a saúde dos jovens como o tabagismo, segundo os médicos da Academia de Faculdades de Medicina do Reino Unido, tal como indicou hoje a televisão BBC. A Academia afirma que devem existir orientações para os médicos sobre como detectar qualquer utilização inadequada ou prejudicial dos conteúdos online. Em Portugal, o Parlamento aprovou em fevereiro uma medida para impedir o acesso livre às redes sociais para menores de 16 anos, sendo que os que têm 13 ou mais anos podem aceder com o consentimento dos pais. A proposta passou agora à discussão na especialidade. A taxa de risco de pobreza na União Europeia subiu para 16,4%. A estimativa rápida é do Eurostat, divulgada nesta terça-feira, e aponta para uma subida marginal face aos 13,3% apurados no último relatório oficial sobre as condições de vida e rendimento da população europeia. Em Portugal, a taxa deverá estabilizar-se em 15,4% este ano. Pelo desporto, o início da pré-época no Sporting Clube Braga está agendado para o dia 22 de junho na cidade desportiva. O local do estágio da pré-temporada e calendário de jogos de preparação serão disponibilizados oportunamente. Apesar disso, sabe-se que o primeiro jogo oficial da próxima temporada está agendado para o dia 23 de julho, a contar para a primeira mão da segunda pré-eliminatória da UEFA Conference League. E fechamos com o tempo, que se vai manter quente em Portugal continental, com temperaturas máximas a poderem chegar hoje aos 39 graus, estando praticamente todo o território em onda de calor, tal como disse hoje a Alusa Alexandra Fonseca, meteorologista do Instituto Português do Mar e da Atmosfera. O IPMA prevê para os próximos dias, para várias regiões do país, perigo de incêndio muito elevado ou então elevado. E assim termino a síntese informativa das 2 da tarde. Eu regresso às 3 com mais informação. Até já.
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Chama-se Onde Andas e é mais um dos temas do agora conhecemos na íntegra, o novo trabalho da capital da Bulgária, já toda se ferraz. O novo EP chama-se Almoço. Mais uma bela malha. É também a aposta da Universitária desta semana. Música Nacional também sempre com um lugar cativo nas nossas emissões. É por aí que continuamos a caminhar agora com os Pista para ouvir Salto Mariposa. É a próxima escolha, seja muito bem-vindo. Sessão de terça-feira comigo, Sérgio Xavier, ainda até às 3 da tarde. Juntos a nós.

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Foi a Femme Falafel com Depressão, esta música que não deprime nada nem ninguém. É do seu último disco, Dói Dói Proibido. Entretanto, continuamos na música nacional para já com o Bruno Pernada, chama-se Steady Grace, também do último disco Unlikely Maybe, disco que apresenta no Rádio Faneca, pois é já no... não é este fim de semana, é no próximo, a partir do dia 5 de maio, 5 de junho, nós vamos estar por lá e o Bruno Pernadas também com esta música, certamente. Já a seguir vamos aos De La Soul com Cruel Summers Bring Fire Live. Mais música até quando faltarem 15 minutos para as 18 horas.

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Boa tarde, boa viagem, boa semana.

Cowboy com Kent Seals, que vão passar por Paredes de Coura já no segundo fim de semana de agosto. Falta pouquinho. Esta chama-se então Can't See, uma das faixas do último disco So Much Country Till We Get There. Voltamos ao nacional agora com o Benjamin. Lançou música nova e, como todas as suas músicas, é belíssima. Chama-se Recursos Humanos e vai fazer parte do disco que sai dia 18 de setembro. Está previsto este álbum Crónicas do Monte Zeus. Já a seguir temos ainda Weird Nightmare com Pay No Mind. É o projeto de Alex Adkins. Álbum também lançado no início deste mês. Continuem desse lado. Boa viagem.

0: Catranada com Light Spots, é do disco 99.9. É incrível, grande disco. Vamos então agora ao Leitura em Dia desta terça-feira.
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0: Leitura Índia de hoje propõe literatura infantil. Do outro lado, de Andrew J. Ross, a edição é da Orfeu Mini. A imaginação, como se sabe, é um dos grandes vetores do crescimento pessoal, afetivo, sensível, de todas as pessoas e, claro, quando as crianças estão nesse processo, possuem esse dom ou essa faculdade em abundância. O difícil, e não deve ser equacionado nos primeiros tempos, primeiros anos de vida, para pais e educadores de toda a ordem, mesmo os avós, é a disciplina, é deixar a imaginação fluir torrencialmente. Temos sempre a tendência, os adultos, para ordenar as ideias, porque achamos, ai que tão bonito, que rica ideia, que maravilhosa ideia. Não, mas se calhar, talvez, seja assim, filho, filha, aluno ou aluna, não vês que é melhor esta perspectiva? Banir isso, deixar rédea solta e eles que cresçam, que imaginem, que deem asas àquilo que é o ideal, o mundo perfeito para eles. Mesmo que aparentemente para nós adultos a ordem deve prevalecer, o que interessa é esta anarquia, toda ela deliciosa, imaginativa, abundante, metafórica. A imaginação, com ela, tudo é possível. E este livro maravilhoso é um hino exatamente a essa vivência e intenção interior, a começar pelos mais pequenos, meninas e meninas. Andrew G. Ross é ilustrador, designer e faz animação, trabalha para a DreamWorks, a Paramount e a Sony. Vive em Toronto, no Canadá, trabalha com materiais tradicionais, o gouache, o lápis de cor, as tintas de todo tipo, o acrílico. Este, para informação, nota, é o primeiro livro em Portugal e o autor, Andrew G. Ross, escreveu textos e as ilustrações. É a exploração e a busca de novas aventuras, experiências visuais, sensoriais e até emocionais. Abre-se tudo ao mundo e ao meio ambiente. Há qualquer coisa de incrível, diz assim um menino, aquele que tem as roupas em tom azul, é incrível do outro lado. E o que será? No entanto, entre aquilo que é a imaginação e o desejo de ver e olhar profundamente e admiravelmente para o outro lado, há um muro. Este muro é alto, muito alto, e é aqui que se perceberam que entram aquelas ordenações, ou pelo menos aquilo que nós adultos pretendemos organizar. E ele pretende conhecer tudo o que está do outro lado. Tem um amigo e, olá, bom dia, o que é que estás a fazer? Diz esse. O outro colega e parceiro de aventura diz-lhe, vou cavar um buraco para entrar e olhar o incrível que está desse lado, portanto, esse mundo. Queres ajuda? Diz o primeiro menino. Não, não preciso, diz o segundo, o tal vestido, com roupas assim tanto quanto mais acastanhadas. Tenho uma pá boa. Esta pá é uma maravilha, dura, dá para fazer um buraco por baixo do muro, escavar um pequeno túnel e do outro lado verei o mundo maravilhoso. Só que, crack, partiu-se. Oh, e agora? Vai aparecer um outro menino com uma corda para subir o muro. E vai, sem a ajuda do primeiro menino, que fica sempre muito frustrado, muito desanimado, iniciar a escalada. Só que, já estou a imaginar, a corda com o peso partiu-se. Mais dois, uma menina, inclusive, também aparece, faz parte do grupo, com uma escada. Para subir a escada e o primeiro menino, o tal de azul, fica a ver navios. Não é escolhido para a empreitada, para a subida, para maravilhar com as cores que iremos perceber no final do livro e catrapum, a escada vem abaixo. E é que, a partir daqui, a história se irá desenrolar de uma forma poética, delicada, belíssima, lindíssima, se quiserem. E eles, no final, desiludidos, desanimados, os quatro perguntam, e agora? E ele, o menino de azul, diz, agora é uma porta. Tem aqui uma porta no muro. Ah, mas nós não podemos passar. Isso é um desenho, a giz que tu fizeste aí. Vamos embora, que isto não faz sentido. Mas, para espanto, a porta abre-se e do outro lado está um jardim do Éden, belíssimo, lindíssimo, porque a imaginação não há porta nem muro nenhum que se interponha entre o desenho, o sonho e aquilo que é a vontade imaginativa de meninos e meninas. Do outro lado, de Andrew G. Ross, a edição é da Orfeu Mini.
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0: É um Met Maltese a fechar esta hora. Convosco, Carolina Damas, eu volto já a seguir ao noticiário. Até já, boa viagem.
1: São 6 horas. Horas do Honreio.
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0: As notícias à hora certa com Elsa Moura. Boa tarde.
3: Olá, muito boa tarde. O Presidente da Câmara de Braga reiterou hoje que criar conhecimento e ganhar escala para captar mais valor são os próximos passos da estratégia económica. O autarca falava na Cimeira da Indústria, promovida pela Associação Empresarial do Minho, notando que o Conselho tem vindo a registrar um crescimento económico amplamente superior à média nacional. João Rodrigues explica que, depois de atingido este patamar, há mais dimensões a ter em conta.
4: Queremos que Braga seja cada vez mais uma cidade onde se pensa, onde se investiga, onde se desenha, onde se desenvolve, onde se cria e onde se exporta valor. E este é o caminho que temos vindo a fazer, passar do Made in Braga para o Research and Developed in Braga e cada vez mais para o Invented and Designed in Braga. O futuro da indústria não se decide apenas na capacidade de produzir, decide-se na capacidade de criar conhecimento, de incorporar tecnologia, de desenvolver marcas, de ganhar escala e de capturar mais valor.
3: O autarca defendeu também que o país precisa de um norte e de um Minho fortes e concluiu que o sucesso económico de cidades como Braga é um contributo indispensável para tornar a economia nacional mais produtiva, inovadora e competitiva. Presente também na sessão inaugural, o Primeiro-Ministro Luís Montenegro elegeu o Minho como um dos principais motores do desenvolvimento económico da região.
5: Há uma coisa que ninguém tem dúvidas. Um dos pilares do desempenho desta região e deste município, para poder hoje ter os níveis de empreendedorismo, de diversificação económica, de pujança económica, foi a Universidade do Minho. Ninguém tem dúvidas disso. Esta aposta é também uma aposta fundamental.
3: Para garantir a soberania económica e o desenvolvimento pleno da indústria portuguesa, Montenegro defende que o país precisa de investigadores, mas também de mão de obra altamente qualificada. Para o efeito, anunciou investimentos no ensino profissional, procurando equilibrar a inovação e o conhecimento científico com a capacidade operacional das empresas.
5: Alocámos 500 milhões de euros para o desenvolvimento de projetos em 400 escolas profissionais. E, ao mesmo tempo, alocámos mais 34 milhões de euros para o próximo ciclo de ensino, precisamente 2026-2029, profissional. Porque nós queremos que, ao mesmo tempo, possamos levar mais longe a nossa capacidade de aprofundar cientificamente o nosso conhecimento, de investigarmos, de inovarmos, mas não perdermos os operacionais, aqueles que no dia-a-dia são responsáveis para que o nosso desempenho seja precisamente um desempenho de atingir as melhores performances.
3: Ouvimos aqui o Primeiro-Ministro e atrás o Presidente da Câmara de Braga na Cimeira da Indústria, organizada pela Associação Empresarial do Minho, em parceria com uma rádio nacional que assinala igualmente os 5 anos desde a constituição da AE Minho. Na atualidade política nacional, o Ministro da Administração Interna negou esta tarde que existam contradições sobre o primeiro pedido de demissão do Secretário-Geral Adjunto, garantindo que nenhum dos factos vindos a público belisca minimamente Viegas Nunes na presidência da empresa que gera o Siresp. O Ministro voltou a rejeitar ilegalidades nesta gestão durante a presidência de Paulo Viegas Nunes entre 2022 e 2024. E o Ministério Público defende hoje um cúmulo jurídico de entre 10 e 11 anos de prisão para Ricardo Salgado e que o cumprimento da pena deverá ser suspenso face à doença de Alzheimer do ex-banqueiro. Durante a sessão que decorreu nesta terça-feira, o procurador Rui Batista sublinhou que o tribunal deverá optar pela suspensão da execução da pena aplicada ao ex-presidente do BES face ao relatório pericial conhecido na semana passada e que indica que Ricardo Salgado está incapaz de compreender o cumprimento de uma pena de prisão. O professor Amaro das Neves vai representar o município de Guimarães no Comissariado Nacional das Celebrações dos 900 anos da Batalha de São Mamede. A indicação foi deixada pelo presidente da autarquia vimaranense, Ricardo Araújo, na reunião de executivo realizada esta segunda-feira.
6: Indiquei o professor Amaro das Neves para o Comissariado Nacional das Celebrações dos 900 Anos da Batalha de São Mamede. Como sabem, o Governo constituiu um comissário, ou está a constituir, determinou e está a constituir o Comissariado Nacional para a Celebração dos 900 Anos da Batalha de São Mamede. A Câmara de Guimarães tem uma pessoa indicada para esse Comissariado Nacional e decidi convidar, que aceitou, o professor Amaro das Neves para integrar então esse Comissariado Nacional.
3: Corações do Autarca Vimaranense, Ricardo Araújo, a dar nota então da integração de Amaro das Neves na Comissão Nacional das Celebrações dos 900 Anos da Batalha de São Mamede. Há uma nova campanha do Banco Alimentar contra a Fome este fim de semana. Entre os dias 30 e 31 de maio, os voluntários do Banco Alimentar estão nos supermercados para incentivar os clientes a mais um ato de solidariedade. De acordo com a presidente do Banco Alimentar de Braga, Pilar Barbosa, o número de pedidos de ajuda continua a aumentar.
7: Temos notado um aumento dos pedidos de ajuda. Tem muito a ver com o preço das habitações, com o aumento da base alimentar, que de facto impacta diretamente no orçamento familiar. Orçamento esse que neste momento, mesmo na classe média, não está favorável a acomodar despesas extras. E, portanto, a pessoa começa a ter que fazer escolhas. Temos também o problema de envelhecimento da população, mas conjunturalmente é isto, não é? As pessoas não conseguem acomodar estas despesas que vêm crescendo.
3: Pilar Barbosa, dirigente do Banco Alimentar contra a Fome de Braga, aqui em declarações à Ruma a propósito da importância da próxima campanha de recolha de alimentos. Está então prevista para este fim de semana em diferentes superfícies comerciais de todo o território. Ponto final neste jornal e eu regresso daqui a pouco, quando faltarem 25 minutos para as 7, com a edição de hoje da Cultura Crónica. Até já.
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Que Waterhouse, uma das apostas da RUM desta semana. Sejam muito bem-vindos à Universitária. Convosco Carolina Damas, pois é, continuo deste lado até às 19 horas. Já estamos a ouvir a Margarida Campelo com a sua nova música Musa de Improviso. Foi o primeiro single de antecipação ao seu próximo disco, que está previsto para setembro. Entretanto, já lançou outro single, portanto, já podemos também ir ouvi-lo. E com muito entusiasmo então para este álbum para setembro, pois é. Já a seguir temos ainda 54 Ultra com Find Your Love. Fiquem desse lado, rum.pt 97.5. Tenho muito mais para vocês durante esta hora. Até já, boa viagem, boa semana.

Blood, chama-se Real Thing. 23 minutos depois das 18 horas. Vamos continuar com mais música internacional. Já a seguir entramos com Shelly. É o segundo EP da banda Shelly, precisamente. É a banda de Clairo e dos seus amigos. Um dos singles é este Cross Your Mind, que começamos agora a ouvir. Já a seguir temos ainda os Capitão Fausto, incríveis, lindos. E esta música, todas as músicas deles aquecem o coração, mas esta, se calhar por ser nova, ainda está com este arzinho fresco, que arzinho fresco que aquece o coração, que é muito bom. São os Capitão Fausto com Escolhas, antes de uma curta pausa. Fiquem por aí, convosco Carolina Damas. Até já!

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2: Entramos agora no Mr. Galini, chama-se Já Sei, esta música do seu último disco, Já Ninguém Vai Mudar o Mundo. Já a seguir vamos ao Cultura Crónica, às propostas culturais desta terça-feira. Até já!

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1: E vamos então às propostas culturais desta terça-feira com Elsa Moura. Boa tarde.
2: Olá, muito boa tarde. A programação de maio do Lucky Star, o Cine Clube de Braga, encerra esta noite com o filme Sob a Chama da Candeia. A Biblioteca Lúcio Craveiro da Silva vai transmitir uma obra que retrata o cotidiano da personagem Alzira numa casa portuguesa antiga que procura abordar a memória familiar e o passar do tempo, como nos conta aqui a programadora Jéssica Ferreiro.
3: Vamos exibir Sob a Chama da Candeia, de 2024, de André Gil Mata. Em princípio, contamos com a presença do realizador na sessão. É um filme que retrata o cotidiano de uma personagem, de Alzira, numa casa antiga do Norte de Portugal, e a sua relação que ela tem com a sua empregada. E o filme, este filme não é documental, mas de alguma forma é baseado sobre a história familiar, creio que a avó, se não estou em erro. Pronto, e o filme observa o passar do tempo, e é um filme sobre a memória, e a memória no espaço.
2: Depois de, no mês de abril, terem sido transmitidos filmes voltados para a violência de guerra, o objetivo deste mês de maio passou por descomprimir.
3: Cinema português, contemporâneo, visto que no mês de abril passámos um filme dedicado à guerra e à violência, que se chamava Contra a Banalidade do Mal, portanto agora vamos descomprimir um bocadinho e vamos também dedicar este ciclo ao cinema, ao que é produzido em Portugal e também um cinema um pouco diferente. A maioria dos filmes são documentários cinematográficos, mas não aquele documentário tipicamente televisivo. São filmes com uma sensibilidade estética e narrativa e são realizadores contemporâneos.
2: Ouvimos aqui a programadora do Lucky Star a propósito desta última sessão de maio. Está marcada para hoje às 9:30 da noite na Biblioteca Lúcio Craveiro da Silva. Trata-se da exibição do filme Sob a Chama da Candeia, de André Gil Mata. E continuamos na Biblioteca Lúcio Craveiro da Silva, mas com uma proposta de agenda para a quinta-feira. Na 28 de maio assinalam-se os 100 anos do golpe de Estado de Gomes da Costa e por isso será exibida a versão alargada do documentário Os Democratas de Braga, que foi produzido e realizado pelo professor da UMINHO, Martin Dale. Este documentário, com 70 minutos, apresenta mais 20 do que a versão exibida pela RTP2 há algumas semanas. No final, há lugar para um debate com o público. Além disso, a Comissão de Homenagem aos Democratas do Distrito de Braga já deu nota que está a encetar contactos para que este documentário possa ser exibido nas escolas secundárias do concelho e debatido com os alunos. Há teatro na próxima sexta-feira à noite em Braga. A maior sala de espetáculos da cidade vai acolher a peça Habitar, marcando o regresso da companhia Hotel Europa ao Teatro Circo, depois de uma passagem em janeiro deste ano pela cidade de Braga, que levou precisamente à construção deste espetáculo. Em Braga foram recolhidos testemunhos, perspectivas sobre o tema da habitação. Segue-se agora a apresentação deste resultado de residência artística no espetáculo designado Habitar. Retratar o problema da habitação em Portugal e também na Europa, seguindo histórias de pessoas reais, pessoas que vivem em tendas porque não conseguem pagar a renda, idosos expulsos de casa onde viviam há décadas, famílias que não conseguem alugar um apartamento, pessoas que partilham casa com outras pessoas, especialistas do mercado da habitação, agentes imobiliários e até ativistas pela habitação. Habitar é então um espetáculo de teatro documental que pode ser visto no Teatro Circo na próxima sexta-feira. O colóquio 110 anos do nascimento do compositor Manuel Faria realiza-se amanhã à tarde, a partir das 14h30, no Salão Nobre do Edifício dos Congregados da Universidade do Minho. O evento evoca um dos sacerdotes que mais se dedicou à composição do século XX em Portugal e apresenta um vasto conjunto de oradores. O encontro de reflexão e partilha em torno deste legado artístico, mas também intelectual, de Manuel Faria vai revisitar a obra, contextualizando o percurso histórico e estético sobre o contributo que deixou à música e à cultura portuguesas. A organização está ao cargo de Elisa Lessa e Rui Magno Pinto, ligados ao Grupo de Investigação em Artes, o Núcleo de Investigação em Música do Centro de Estudos Humanísticos da UMINHO e também ao Departamento de Música da Escola de Letras, Artes e Ciências Humanas. Em Guimarães, António Zambujo está de regresso ao Centro Cultural Vila Flor na próxima sexta-feira à noite. Vai apresentar Oração ao Tempo, o 11º álbum de estúdio, que foi lançado muito recentemente. O primeiro single homónimo é uma versão gravada em dueto com Caetano Veloso, o autor do poema. É assim que fechamos a edição da Cultura Crónica de hoje. Estou de volta daqui a pouco com mais atualidade. Até já.
1: Foram as propostas culturais com Elsa Moura. Voltamos nós à música com o Mirador, chama-se Easy Days.

É a nova música de Stone Dead, faz parte do álbum Milk, saiu em abril. Já a seguir vamos ao outro lado do oceano com os Tribalistas, Já Sei Namorar.

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1: Ouvimos a Banda do Mar com Mais Ninguém e fechamos com a Maria Reis, Virgem Maria. Já a seguir ainda Dora Morelenbau, Venha Comigo. Só músicas belíssimas a terminar esta hora. Faltam 6 minutos para as 19. Convosco Carolina Damas. Assim despeço por hoje. Estou de volta amanhã a partir das 5.

0: 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Sobretudo para quem saiu às 6.
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2: As notícias às 19 horas com Elsa Moura. Boa tarde.
3: Olá, muito boa tarde. A Presidente do Conselho Cultural da Universidade do Minho pretende criar um incentivo académico para que a participação cultural dos estudantes seja valorizada, promovendo em simultâneo a criação de novos hábitos culturais. É um dos temas da entrevista que vai para o ar já de seguida com Maria Ivone Cunha, que tomou posse em fevereiro deste ano com o objetivo primário de reativar o próprio Conselho Cultural.
4: Haver uma valorização curricular ou extracurricular, mas pelo menos um reconhecimento da participação cultural por parte dos estudantes, ou seja, que haja um incentivo a que os estudantes sejam levados a participar mais, não só eventos culturais, mas que haja, que a partir daí construam hábitos de fruição cultural, de contacto com diferentes expressões artísticas, patrimoniais, espaços, que criem esses hábitos.
3: Declarações de Maria Ivone Cunha, Presidente do Conselho Cultural da Universidade do Minho, que revela hoje aos microfones da RUM que este órgão colegial da instituição está então a estudar mecanismos que possam incentivar a fruição cultural por parte dos estudantes da Academia e que os mesmos sejam valorizados no percurso curricular. Uma novidade para ouvir com mais detalhe esta noite no programa de grande entrevista da RUM Campus Verbal. O primeiro-ministro Luís Montenegro afirmou hoje em Braga, na Cimeira da Indústria, que a Universidade do Minho continua a apresentar-se como um dos principais motores do desenvolvimento económico da região. O governante esteve na abertura do evento, acompanhado pelo secretário de Estado da Economia. No discurso, afirmou que a pujança económica de Braga resulta da instituição de ensino superior. Nhota.
5: Há uma coisa que ninguém tem dúvidas. Um dos pilares do desempenho desta região e deste município, para poder hoje ter os níveis de empreendedorismo, de diversificação económica, de pujança económica, foi a Universidade do Minho. Ninguém tem dúvidas disso. Esta aposta é também uma aposta fundamental.
3: Já o Presidente da Câmara de Braga, João Rodrigues, destaca a evolução das exportações nos últimos 10 anos, considerando o contributo significativo para o país em termos económicos, mas também de visibilidade além fronteiras.
6: As empresas abrangidas por esta dinâmica geraram em 2024 cerca de 3,4 mil milhões de euros em exportações. Nós, numa década, passamos do 20º Conselho mais exportador para o 3º, para o 4º, dependendo das métricas. Eu acho que isso diz muito acerca da evolução desta cidade na última década. Isto mostra que Braga não é apenas um território que procura acompanhar o crescimento do país. Braga é também um território que produz a sério, que exporta e que ajuda Portugal a competir.
3: Ouvimos aqui o Presidente da Câmara de Braga e atrás o Primeiro-Ministro na Cimeira da Indústria, organizada hoje pela Associação Empresarial do Minho, no Teatro Circo em Braga. O Parlamento vai ouvir o chefe da diplomacia portuguesa sobre as declarações do homólogo norte-americano relativas à base das Lajes, depois da Comissão de Negócios Estrangeiros ter aprovado o pedido do LIVRE e chumbado o do PS. Na reunião da Comissão de Negócios Estrangeiros e Comunidades Portuguesas, PSD e Chega chumbaram o requerimento do PS, mas os sociais-democratas abstiveram-se na votação do pedido do LIVRE, viabilizando assim a ida de Paulo Rangel ao Parlamento. De volta à Academia, o Departamento de Produção e Sistemas da Escola de Engenharia da Uminho, pioneiro no ensino da Engenharia e Gestão Industrial em Portugal, celebra 50 anos e conta com um programa comemorativo que arranca já amanhã no campus de Azorém, através de uma conferência dedicada aos percursos e futuros da área. À RUM, o diretor do Departamento, Paulo Sampaio, explica o foco, mas também os convidados deste primeiro evento.
7: O primeiro evento de um conjunto que estão planeados de correr durante o ano, uma mesa redonda sobre o percurso da engenharia industrial em Portugal, perspectivar também um bocadinho do que poderá ser em termos evolutivos no futuro. Para isso temos um conjunto de colegas de universidades que têm o curso de Engenharia e Gestão Industrial, da Universidade do Porto, da Universidade Nova de Lisboa, do Instituto Superior Técnico, da Universidade de Aveiro, e vamos também ter o presidente da Associação Portuguesa de Gestão e Engenharia Industrial.
3: Declarações Charrum de Paulo Sampaio, a propósito dos 50 anos do Departamento de Produção e Sistemas da Uminho. As celebrações arrancam amanhã às 5 da tarde no campus de Azurain, com a conferência Engenharia e Gestão Industrial em Portugal, Percursos, Convergências e Futuros. Ainda na cidade de Berço, pelo Espaço Guimarães, os alunos do último ano da licenciatura em Design e Marketing de Moda vão desfilar com as coleções de roupa que desenvolveram no projeto final de curso. Trata-se do desfile O Moda. A Arruma do Centinês do Amaral afirma que se trata de uma oportunidade de mostrar as competências dos estudantes fora do contexto académico.
8: É o trabalho final da licenciatura, portanto é a criação de uma coleção. Aquele trabalho onde eles efetivamente prototipam aquilo que queriam, tentar fazer com que eles trabalhem sob o ponto de vista de design de moda e não de estilismo, porque é aquilo que nós aqui na nossa licenciatura também defendemos, é que trabalhem em grupo, trabalhem todos para um mesmo conceito dentro de cada um dos grupos e que consigam apresentar então uma coleção prototipada e consigam apresentar à comunidade aquilo que fazem cá dentro, sendo também assim um cartão de visita e sendo uma maneira também de expor aquilo que nós fazemos cá dentro, quer seja na licenciatura, quer seja no mestrado.
3: A 11ª edição do You Moda apresenta um total de 81 peças desenvolvidas pelos estudantes. Pela primeira vez o evento vai decorrer no Espaço Guimarães, está marcado para as 9 da noite da próxima sexta-feira. Ponto final no Jornal das 7. Regresso com mais atualidade à hora certa. Até lá.
2: Foram as notícias com Elsa Moura.
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Ora, viva, muito boa tarde, seja bem-vindo. O Português Suave está no ar. Sessão de terça-feira é mais um passeio pela música portuguesa que se proporciona, como é hábito, entre as 7 e as 8, finais de tarde de segunda a sexta-feira. 97.5 também, rum.pt. Abrimos com os Loto, banda de Alcobaça, o trio que, entretanto, disponibilizou o seu catálogo nas plataformas de streaming. O trio de Alcobaça, composto por Ricardo Coelho, JT e Pedrosa. A única possibilidade de ouvir era mesmo a moda antiga, através dos suportes físicos. Pois bem, nestes últimos dias tivemos essa boa notícia com a disponibilização desse catálogo nas plataformas de streaming. Por cá rodou uma das faixas mais marcantes do percurso da banda, o álbum Beat Riot. Escutamos Cuckoo Plan, com participação de Peter Hook, esse mesmo, figura sagrada da música, integrou o Joy Division e também os New Order. Por cá continuamos ainda ligados à memória, continuamos com boas recordações, para já com Bullet, acompanhado de Legendary Tiger Man e Miss Xing, neste Hong Kong Stomp. Depois vamos ter os Ex-Wife. Sejam muito bem-vindos junto a nós.

Depois das recordações, viramos-nos para a novidade do Youth Yard. Para trás, então, as recordações com Bullet, projeto de Armando Teixeira, e recordamos também os Ex-Wife. Depois entraram em cena os Youth Yard. A banda está a preparar novo trabalho, que terá por título Room Temperature Drama. E desse aguardado e prometido disco, já conhecemos dois temas, Little Town e também este She's the Right One. Agora é tempo de showcase Porta 253. Como é hábito, à terça-feira há sempre uma escolha retirada do acervo da Porta 253, plataforma de divulgação musical. Hoje ficamos com os Wipeout Beat.

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1: E foi mais um Showcase Porta 253, esta semana com os Wipeout Beat, três amigos, velhos teclados e uma guitarra, desta forma que se apresentam, gravado no Museu de Arqueologia Dom Diogo de Sousa. Escutamos Fiction Heart, Sonic Life, Stupid e She Calls Me Her Love. Este, bem como todos os outros showcases, estão disponíveis no canal do YouTube da Porta 253. Por cá seguimos com os Jeopards.

São os tempos modernos cantados por Nico Guedes no seu projeto Nico and the Bluebirds, edição do ano passado, Thank You. Esta é a faixa 3 do alinhamento intitulada AI Girl. Entretanto, a chegada à altura das despedidas, fechamos com o St. Ronnie. É o projeto do Gonçalo Carvalho, músico português, residir em Londres e que em breve vai visitar-nos com algumas datas anunciadas para o próximo mês, com concertos em Braga no Café Concerto Rumba, em Mavi, 19 de junho, dia 20 de junho vai tocar no Porto, no Pinguim, além também de data anunciada para Lisboa na Casa Capitão, 26 de junho. Fechamos a emissão com Santiago, o single mais recente dos St. Ronnie, até a hora certa, amanhã mais, com um convidado, marcamos encontro, até lá.

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2: Jornal das 8, muito boa noite. O presidente da Câmara de Braga, João Rodrigues, reiterou esta terça-feira que criar conhecimento e ganhar escala para captar mais valor são os próximos passos da estratégia económica do concelho. O autarca falava na Cimeira da Indústria, promovida hoje pela Associação Empresarial do Minho, em parceria com a Rádio Observador. Notando que o concelho tem vindo a registrar um crescimento económico amplamente superior à média nacional, explica que depois de atingir este patamar há mais dimensões a ter em conta.
3: Queremos que Braga seja cada vez mais uma cidade onde se pensa, onde se investiga, onde se desenha, onde se desenvolve, onde se cria e onde se exporta valor. E este é o caminho que temos vindo a fazer, passar do Made in Braga para o Research and Developed in Braga e cada vez mais para o Invented and Designed em Braga. O futuro da indústria não se decide apenas na capacidade de produzir. Decide-se na capacidade de criar conhecimento, de incorporar tecnologia, de desenvolver marcas, de ganhar escala e de capturar mais valor.
2: O presidente da Câmara de Braga defendeu ainda que o país precisa de um norte e de um Minho fortes e concluiu que o sucesso económico de cidades como Braga é um contributo indispensável para tornar a economia nacional mais produtiva, inovadora e competitiva. Presente na sessão de abertura, o primeiro-ministro Luís Montenegro elegeu por sua vez o Minho como um dos principais motores do desenvolvimento económico da região.
4: Há uma coisa que ninguém tem dúvidas. Um dos pilares do desempenho desta região e deste município, para poder hoje ter os níveis de empreendedorismo, de diversificação económica, de pujança económica, foi a Universidade do Minho. Ninguém tem dúvidas disso. Esta aposta é também uma aposta fundamental.
2: Declarações do Primeiro-Ministro e atrás do Presidente da Câmara de Braga, hoje na Cimeira da Indústria, organizada pela Associação Empresarial do Minho, em parceria com uma Rádio Nacional, que assinala igualmente os 5 anos desde a constituição da AE Minho. A Câmara de Arcos de Valdevez anunciou hoje a aprovação da candidatura que vai permitir a construção da Galeria Cultural no antigo Cineteatro Alameda, no valor de mais de 1 milhão e 600 mil euros. O novo espaço irá permitir alargar a capacidade de acolher exposições e de outras manifestações de arte, reforçando a posição de Arcos de Valdevez como um território em destaque na região. O projeto terá espaços para áreas expositivas, conferências e performances de pequena dimensão, devolvendo a memória à comunidade e criando um ponto de encontro gerador de cruzamentos sociais e artísticos. Pode ler-se no comunicado. A Galeria Cultural Alameda integra a empreitada de requalificação já em curso por 2 milhões e 600 mil euros do Cineteatro Alameda. O Departamento de Produção e Sistemas da Escola de Engenharia da Universidade do Minho, pioneiro no ensino da engenharia e gestão industrial em Portugal, celebra 50 anos e conta com um programa comemorativo que arranca já esta quarta-feira no campus de Azorém, com uma conferência dedicada aos percursos e futuros da área no país. À RUM, o diretor Paulo Sampaio explica o foco e os convidados deste primeiro evento de abertura.
5: Uma mesa redonda sobre o percurso da engenharia industrial em Portugal, perspectivar também um bocadinho do que poderá ser em termos evolutivos no futuro. Para isso temos um conjunto de colegas de universidades que têm o curso de engenharia industrial, da Universidade do Porto, da Universidade Nova de Lisboa, do Instituto Superior Técnico, da Universidade de Aveiro, e vamos também ter o presidente da Associação Portuguesa de Gestão e Engenharia Industrial.
2: As comemorações vão prolongar-se até ao final do ano, com iniciativas pensadas por uma comissão liderada pela professora catedrática jubilada Madalena Araújo. O calendário inclui, em junho, eventos dedicados aos parceiros internacionais Erasmus e um encontro a alumni marcado para dia 20. Paulo Sampaio sublinha que estas 5 décadas de atividade se entrelaçam com as próprias raízes da academia.
5: É uma data muito importante, 50 anos de história. Eu costumo muitas vezes dizer que a história do Departamento de Produção e Sistemas confunde-se com a própria história da Universidade do Minho, uma história que nos enche de orgulho, que contribuiu para aquilo que a Escola de Engenharia é hoje.
2: Paulo Sampaio, em declarações à Rumo sobre os 50 anos do Departamento de Produção e Sistemas da Alminho, que contam com um programa comemorativo que arranca então esta quarta-feira no campus de Azurém. O Sporting Clube de Braga já definiu o pontapé de saída para a nova época desportiva. O arranque dos trabalhos de pré-temporada da equipa principal está oficialmente agendado para 22 de junho, uma segunda-feira. O palco deste regresso será a cidade desportiva, onde os guerreiros do Minho darão os primeiros passos na preparação física e tática para 2026-2027. Apesar da data de regresso estar fixada, os adeptos dos arsenalistas terão de aguardar pelos restantes detalhes. O clube refere em nota publicada que o local de estágio de pré-temporada e calendário de jogos de preparação serão disponibilizados em tempo oportuno. O primeiro jogo oficial, de resto, da equipa orientada por Carlos Vicente está marcado para 23 de julho, com a disputa da primeira mão da segunda pré-eliminatória da UEFA Conference League. E a SAD do Vitória Sport Clube convocou os seus acionistas para uma Assembleia Geral a realizar no próximo dia 25 de junho, pelas 9 da noite, no Auditório de Imprensa do Estádio Dom Afonso Henriques, em Guimarães. De acordo com a convocatória, o principal ponto de ordem de trabalho será a eleição dos órgãos sociais da sociedade para o novo mandato. Os acionistas serão ainda chamados a deliberar sobre a dispensa do calcionamento relativo à responsabilidade dos administradores, prevista no Código das Sociedades Comerciais e nos estatutos da SAD. Recordo que o clube vai a eleições no próximo dia 13 de junho para eleger quem sucede a António Miguel Cardoso na liderança do Vitória. É com a atualidade desportiva na região que fechamos a jornada informativa desta terça-feira na Rumo. Há mais notícias amanhã a partir das 8. Toda a atualidade também em rumo.pt. Tenham uma boa noite. Estou de volta já de seguida com o Campos Verbal.
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3: Boa noite. Manuela Ivone Cunha, Presidente do Conselho Cultural da Universidade do Minho, é a nossa convidada esta semana no programa Campus Verbal. Tomou posse em fevereiro deste ano, é docente e investigadora no Instituto de Ciências Sociais da Universidade do Minho. O Conselho Cultural, recordando aqui, é um órgão colegial que funciona como consultor do reitor e do próprio Conselho Geral da Academia Minhota. Professora Ivone Cunha, antes de mais, muito bem-vinda aos nossos estúdios. Agradeço desde já a sua disponibilidade em nos conceder a primeira grande entrevista no âmbito destas novas responsabilidades que assume. Está no cargo como já percebemos há poucos meses, foi desafiada para uma missão importante no seio da Academia Minhota, reativar o Conselho Cultural. Foi assim que desde o início foi sendo mencionado pelo atual reitor, o professor Pedro Areses, que pretendia que fosse um motor de cultura no seio académico. Nas primeiras declarações foi evidenciando que a atual equipa vê a cultura com solidez, com centralidade, não apenas como um adereço institucional. Nestes três meses mais ou menos de trabalho, pergunto-lhe se já foi possível fazer um levantamento junto das estruturas que apoiam e são também parceiras deste Conselho Cultural e como é que tem sido também estes primeiros meses de atividade que voltam-se muito para aquilo que é o conhecimento, pelo levantamento de questões e de um sem número de iniciativas que estão obviamente também anualmente programadas.
4: Muito boa noite, obrigada pelo convite. A Elsa disse bem, algo que eu já nem tinha muito presente, porque estes meses têm sido muito trepidantes.
3: Muito intensos.
4: Mas aquilo que disse quando citou o reitor e quando a cultura que não é um adereço, de facto não é um adorno, e de resto, se forem ao site da Universidade do Minho, reparam que a cultura passou a estar com o mesmo nível de dignidade e em paridade com as outras dimensões e as outras missões da universidade. Portanto, a par do ensino, da investigação, antes a cultura estava subsumida num separador que era vida, bem-estar, e a cultura aparecia lá no meio, escondida. Portanto, isto é já um sinal, não é? É um sinal, realmente é algo que não é propriamente um complemento, um adorno, um extrazinho, não é? É algo que realmente se pretende encarar como estruturante na formação de uma pessoa, não é? E, portanto, toda a orientação desta reitoria e também do Conselho Cultural é vai um bocadinho nesse sentido. Não se trata, e aqui eu faço já uma entrada, um parênteses que depois uhum. podemos retomar daqui a pouco, mas claro que eventos únicos como um festival, um prémio, tudo isso são coisas muito importantes. Eu não desvalorizo nada essas dimensões, porque são oportunidades muito boas para, às vezes, o empurrãozinho que falta para a descoberta de outros horizontes, enfim. Mas, de facto, o que se pretende é que haja um caminho mais continuado, amparar aquilo que se consegue até com esses eventos, não é, únicos, e, portanto, é um bocadinho essa orientação. Agora, por onde é que eu começo? A questão da reativação, que, na verdade, é mesmo uma reconstituição do Conselho Cultural, porque ele, de facto, enfim, o Conselho Cultural sempre foi uma tradição da Universidade do Minho, uma especificidade que esta reitoria entendeu ressuscitar, porque, de facto, desde há uns anos que estava, não tinha atividade, por circunstâncias e vicissitudes várias, mas, de facto, tratou-se de renová-lo, de recompor de uma forma mais equilibrada. Há certas componentes que são mesmo estatutárias, têm lá estar, estão sempre representantes uhum. de todas as unidades orgânicas da Universidade do Minho, não é? Das escolas, representantes dos estudantes, das unidades culturais e diferenciadas, e depois temos um conjunto de membros externos que são integrantes do Conselho Cultural de pleno direito, a mesmo título que os demais, não é? De entidades que são relevantes na vida cultural, que são intervenientes muito relevantes na vida cultural da região, das cidades onde a universidade está implantada, Braga e Guimarães, mas depois temos também o programador da Casa das Artes de Famalicão. E, portanto, a ideia foi olhar para aquilo e ver, havia ali desequilíbrios muito notórios. Eles não estão completamente resolvidos, mas uhum. estão, enfim, há ali alguma já coerência e mais legibilidade, não é? Por exemplo, não fazia sentido ter um representante de uma associação para a defesa do património de Guimarães e não ter um homólogo em Braga. Portanto, foi tudo nessa lógica. Estão os programadores, os três
3: dos diferentes,
4: dos diferentes. Portanto, houve uhum. essa, como essa eu disse, preocupação. Essa preocupação de haver alguma uma lógica mais equilibrada. Não está completamente uhum. resolvido, porque, enfim, também por algumas dificuldades que depois a longo prazo se vai resolver, espero eu.
3: Mas olhando para estas reuniões, não é? Porque acredito que tenham sido meses muito voltados para isso, para reuniões, para ir ao terreno, conhecer as pessoas, conhecer as dinâmicas, como é que tudo funciona.
4: Foi, os membros do Conselho Cultural, portanto, eu tomei posse em meados de fevereiro, uhum. mas os membros do Conselho Cultural, não é? Portanto, constituído com
3: o resto da
4: forma renovada, só mesmo a meio de abril. Portanto, mas foi um momento formal em que houve uma reunião plenária com toda a gente, enfim. Houve ali alguma discussão, algumas linhas de
3: orientação, para,
4: de orientação
3: para
4: o futuro, outras mais para curto prazo.
3: Também.
4: Mas, de facto, o caminho mais importante tinha começado antes. E foi precisamente isso que eu tive essa preocupação em reservar um período alargado para as visitas in loco às unidades culturais, perceber o que fazem, quais são as suas aspirações, em que é que o Conselho Cultural pode ajudar a potenciar, quais são as possibilidades de articulação com outras unidades e outras entidades, enfim, perceber as potencialidades.
3: Bem,
4: e
3: estão,
4: de facto, algo, até por vezes quem está de fora, em conversa com quem está dentro, às vezes um olhar de fora obriga-nos a olhar para aquilo que nós temos também de outra maneira, até para olharem para o seu próprio acervo, de outra forma, não é? E foi por um, enfim, um pretexto também, mais uma vez, a curto prazo, tendo em vista o Festival Recomeço, que é já em setembro, como é que essas unidades podiam ser envolvidas, o que é que elas poderiam oferecer, que chamarizes é que podiam. E eu devo dizer que fiquei... eu vou ver se não esgoto aqui os adjetivos. Porque realmente é impressionante, não só com o que fazem, com o que têm também. Há peças extraordinárias que podem ser, apesar de terem muito mais, enfim, acervos riquíssimos, mas que podem ser usadas como chamarizes para, lá está o tal empurrãozinho que pode, enfim, levar as pessoas lá. Mas, portanto, foi um bocadinho perceber a sua experiência, perceber quais são as possibilidades de cooperação, de articulação com outras unidades, com a universidade, a médio, a longo prazo, a curto prazo. Portanto, foi esse conhecer, no fundo, a casa, ou as casas, as casas desse condomínio, a partir do terreno, e foi uma experiência muito, muito produtiva. Nada disto acontece em reuniões plenárias, ou claro que acontecem muitas outras coisas, mas de facto é, às vezes, estes contactos mais práticos, até às vezes pouco estruturados, só com duas ou três linhas de condução,
3: e depois o resto
4: conversa,
3: vai-se fazendo,
4: mas depois
3: a partir
4: as coisas
3: do momento
4: fluem
3: que...
4: e de facto é muito importante que o caminho se faça com ideias que surgem de cima para baixo, não é? De planos, de com grelhas, com plataformas que temos que encaixar, às vezes o pé não encaixa naquele sapato, mas tem que se encolher para encaixar ali, e depois fica uma perna de fora, enfim, muito bem, isso é importante até para haver alguma comparabilidade, mas é muito importante também que se faça de baixo para cima, não é? A partir do terreno, das especificidades que a universidade tem, o Conselho Cultural é uma delas, das riquezas que tem, e que têm que ser preservadas e acarinhadas, não é? Portanto, essa foi a minha preocupação, foi essa, foi ter uma visão de conjunto a partir do terreno, das dinâmicas culturais da região e da própria universidade. E há realmente muita coisa a acontecer, não só nas unidades culturais, nas unidades diferenciadas, outros parceiros externos que fazem parte do Conselho Cultural, mas a própria universidade, as suas unidades orgânicas, têm uma vida cultural, e não estou a falar apenas, por exemplo, das escolas que, na sua oferta formativa, já há uma formação cultural, no nome das artes, da cultura, do património, mas mesmo há eventos regulares, por exemplo, que unem ciência e arte. Portanto, há muita coisa a acontecer até no interior das próprias unidades orgânicas. Portanto, é tentar perceber, em primeiro lugar, este panorama. Isto é fundamental. E há muitas ideias que vão surgindo
3: a partir daí.
4: E algumas necessidades até que podem começar a ser resolvidas nessas conversas, não é? Protocolos que já estão a ser feitos.
3: Porque lá está esse sinal prático das coisas, porque às vezes quando colocamos como regra os formalismos, provavelmente, sim, desde, claro, o início, claro, empatamos muito mais coisas que podem ser, sim, resolvidas em menos tempo, não é?
4: Exatamente. Essa dinâmica, e depois não é só informação, não é só uma troca de informação, não é só uma mera troca de informação, não é só uma auscultação. É uma auscultação nos dois sentidos,
3: claro,
4: não é? É recíproco. Mas é também a relação que se cria.
3: Que também é
4: importante.
3: As
4: relações que se criam, não é? De proximidade, até alguma flexibilidade que às vezes é necessária para desencravar ou para chamar parceiros, para... portanto, a própria relação, relações de confiança e de colaboração, criar um espírito de colaboração. Porque eu acredito sempre que a colaboração, com a cooperação, dá muito mais frutos a longo prazo do que a competição, ou que cada um fica muito ansioso em defender o seu quinhão, a sua paróquia. Não, realmente penso que ganhamos muito mais assim, com relações de colaboração, e de facto já começaram a dar fruto essa relação e esse espírito também.
3: Portanto, depreendo que tenham sido reuniões muito positivas, muito produtivas e surpreendentemente positivas do ponto de vista daquilo que encontrou.
4: Muito, muito, muito. Por um lado, pelo dinamismo, pelo profissionalismo que eu tenho encontrado nestas várias entidades, pela grande abertura e, mais uma vez, lá está, a cooperação. E, por exemplo, falo inclusive das empresas, tive reuniões com as empresas municipais Braga e

0: da equipa que se juntou para este Conselho Cultural, o facto de ter envolvido precisamente representantes de bibliotecas, museus, salas de espetáculo da região e este dinamismo que existe diariamente na região a diferentes níveis e estas possibilidades de colaboração, há algo mais evidente que pode ser já extraído daí do ponto de vista prático do que, okay, então, que venha a acontecer?
1: Então, o que é que eu destacaria aqui? Já no imediato, o festival Recomeço, não é? Vai haver aqui um entrosamento muito grande no festival, podemos falar dele daqui a pouco.
0: Sim, portanto, isto de forma vai mais ficar, detalhada.
1: Vai ficar de uma forma, vai ficar aqui muito evidente. Uhum. E depois, em algo que se prende com aquilo que eu estava a dizer há pouco, não é? Uma coisa são eventos, são colaborações pontuais para um propósito específico, e outra coisa é uma relação mais de fundo que pode passar, para lhe dar um exemplo, uma das coisas que estamos a procurar fazer e a explorar vias para que isto se concretize da melhor maneira, há muitas vias possíveis, estamos a explorá-las, a ver quais são as mais execuíveis, é haver uma valorização curricular ou extracurricular, mas pelo menos um reconhecimento da participação cultural por parte dos estudantes, ou seja, que os estudantes, que haja um incentivo a que os estudantes sejam levados a participar mais em, enfim, não só eventos culturais, mas que haja, que a partir daí construam hábitos de fruição cultural, de contacto com diferentes expressões artísticas, patrimoniais, espaços, que criem esses hábitos. Ora, como, qual é que seria a ideia? Não sabemos ainda. Os pormenores estão. Mas a ideia é esta, não é? Tem de facto de haver um incentivo, porque nós estamos envolvidos, é uma tal o mundo, estamos, há tantas solicitações, o nosso tempo é tão preenchido, a vida dos estudantes hoje também não é se calhar a mesma que era há uns tempos, as suas condições de vida, até de alojamento na cidade, não é? Muitos estudantes agora, eu observo na minha atividade como docente, muitos chegam às 5 da tarde e têm de ir correr, têm de ir apanhar o autocarro, porque muitos já nem sequer já podem alugar um quarto, não é? Portanto, as condições de alojamento também se transformaram, não é? Portanto, a própria vida, não sei agora, talvez com a nova residência universitária isto muda um bocadinho, mas aquela vida de estudante que sai à noite, que vai, ainda existe, obviamente.
0: Mas
1: existe,
0: não da mesma forma, porque há rotinas diferentes.
1: Há rotinas diferentes, portanto.
0: O estudante já não fica a semana inteira na cidade, muitas vezes, não é?
1: Exato.
0: Portanto, a partir daí.
1: E, portanto, há que ter em conta essas condições de possibilidade, não é? Que são estas coisas muito práticas, pode ser. A pessoa vai embora, fica cá, a que horas, quais são os horários que tem livres, não é? Ver como é que se pode lá chegar. Portanto, e aí estamos também a fazer um levantamento. Eu gostava que houvesse na universidade sempre algo a acontecer, e há muitas coisas a acontecer, mas que houvesse algo de previsível, integrado nas próprias rotinas da universidade, sei lá, algo pelo menos uma vez por mês à hora de almoço. Isso é algo que, porque nós podemos passar um dia por mês a comer uma sanduíche em vez de ser com ter de ir à cantina e comer com... Mas enfim, isso é algo que ainda está, enfim, que está em estudo. Mas qual é a ideia então? A ideia é que haja um percurso, digamos, uma espécie de um percurso pontuado, ou um percurso em que se vai ganhando pontos ao longo do ano, de participação cultural. Cada vez que estudante, por exemplo, vai a uma sessão do Cineclube, vai visitar um espaço museológico, vai a um concerto, vai pontuando. Isto implica que a entidade parceira possa validar essas vistas e vai ganhando pontos. Ao fim de um certo número de pontos, tem um reconhecimento, que é isso que vamos estudar, como é que isso pode fazer. Ora, isto implica o quê? Para ir ao encontro da pergunta, algo que foi uma iniciativa do Conselho, do grupo, do Conselho de Reitores das Universidades Portuguesas.

0: que é o chamado corredor cultural, em que há uma espécie de um acordo entre a universidade e depois instituições culturais ou parceiros culturais da região onde essa universidade está implantada, de maneira a que haja, em que os estudantes possam ter um acesso ou gratuito ou a preços reduzidos nessas visitas, não é? Uma ideia do passaporte, digamos assim. Uhum. Neste caso não seria só o passaporte, porque a ideia não é só promover o acesso, é valorizar esse acesso, não é? Portanto, esta é uma forma, não é? Esta é uma forma de incentivar essa participação regular e até ganhar hábitos. Porquê? Porque eu sei também da minha experiência e da de colegas que quando organizamos uma visita, por exemplo, a esmagadora maioria dos estudantes gosta muitíssimo, é uma descoberta e nunca mais se esquece. E, portanto, às vezes o que falta é, não sei, alguém me disse num inquérito em que se perguntava porquê é que as pessoas não vão, ou o que é que... E as respostas eram um bocadinho surpreendentes. Claro que às vezes o preço aparecia, evidentemente, uhum. mas... Até aparecia uma que a mim me surpreendeu muito, é falta de companhia.
1: Ok.
0: Sim, falta porque... de companhia, não é? E isto também é outra uhum. novidade, que é o isolamento. É o isolamento, não é? E, portanto, uma coisa que se quer promover também aqui, se vai já começar com o festival, é a convivialidade também.
1: Isso também leva-nos a outras questões, a convivialidade até dentro do próprio campus.
0: Exato.
1: Implica espaços confortáveis e chamativos para que as pessoas se sentem e conversem.
0: De resto, agora não tanto a propósito da convivialidade, mas para uma das coisas que também está prevista agora, até no âmbito de um programa Campus Cultural, que é mas que serve para outros propósitos, é um levantamento dos espaços que existem na universidade, dos recursos que existem, e a partir desse levantamento, desse mapeamento mais sistemático também, tudo isto vai alimentar aquilo que o Conselho Cultural também tem de fazer, que é um documento de reflexão para, justamente no final do ano, para aconselhamento para esse desenvolvimento da política cultural. Também vai haver o tal plano, vai ser produzido um plano estratégico para a cultura. Portanto, tudo isto vai alimentar esse
1: mesmo plano.
0: Esse plano.
1: Olhando também, se me permite, para esta nova estratégia para a cultura, ela também depende, sabemos, de mais meios, de fundos, de parcerias. Já falou aqui um pouco dessas parcerias, mas também é preciso o dinheiro. Não se faz nada sem dinheiro, mas é possível imaginar aqui muitas questões que envolvam outras entidades e que permitam baixar os custos dessas mesmas iniciativas. Como é que isso se faz? É uma ginástica também?
0: Há coisas que podem ser feitas, lá está, com a tal colaboração. Eu tenho isto, pode ser útil para vós, e vocês têm isto, pode ser útil para mim. São
1: isso
0: relações
1: também?
0: Deste tipo, não é? Que... já tivemos reuniões, eu que sou reitor, e outras entidades, um bocadinho nessa, não é nessa perspectiva tão transacional, assim,
1: sim,
0: tão
1: mas...
0: direta, taco a taco, mas é no sentido, nós temos isto de que podem dispor, também podemos oferecer isso, e a universidade também produz saber também, não é? E também tem os seus próprios espaços que podem ser adequados para determinadas atividades organizadas por outras entidades e vice-versa. De resto, no festival isso vai acontecer já, não é? Portanto, isso nem sempre implica dinheiro, ou sim, implica recursos, mas que são, agora usamos estes, vocês usam
1: exatamente,
0: esses.
1: Exatamente, não é numa, algo tão...
0: Outras sim, que podem ser, isso é algo que seria muito bom, mas enfim, implica pensar um bocadinho melhor, mas que já se conversou, ver como é que algo que, por exemplo, nenhuma das entidades aqui conseguiria fazer sozinha, de uma grande envergadura, temos algumas ideias sobre isso, mas que se calhar todas juntas
1: podem produzir algo,
0: todas juntas podemos,
1: significativo.
0: E depois isso pode circular pelas cidades. Portanto, é uma ideia que também está aqui a germinar, mas que tem que ser feito com tempo e com mas
1: sem
0: que é perfeitamente possível, mas neste tipo de relações de cooperação às vezes não é bem esse para certos eventos, sim, para eventos únicos são precisos recursos, sem dúvida nenhuma. Isso,
1: né? Sim. Penso que é mais do que tempo de passarmos para esse festival, o Festival Recomeço. Nós tivemos o Festival de Outono durante muitos anos, desapareceu também já há alguns. Era aquele grande evento cultural dinâmico, de envolvimento da comunidade, de um programa diversificado, com destaque para vários tipos de arte. Agora sabemos que tem então uma nova designação, o Festival Recomeço, ligeiramente mais cedo, porque o calendário académico também foi um pouco antecipado. Há aqui este interesse já revelado de aproximar e de acolher bem os novos membros da Academia Minhota já no próximo ano letivo. Este ano o programa, o Festival Recomeço, vai decorrer de 17 a 19 de setembro. O que é que a professora Ivone Cunha já nos pode desvendar sobre o que será então este festival? Já vamos aqui percebendo que vai envolver mais entidades, mais estruturas.
0: Sim. Bom, a designação é o recomeço do festival, não é? É o recomeço do ano letivo, depois do regresso das férias, mas também as cidades também, não vou dizer que regressam ao trabalho, porque nem toda a gente tem férias e nem toda a gente tem férias em agosto, não é? Mas essa ideia de vamos ganhar fôlego para um novo ciclo, enfim, e também agora, francamente, festivais de outono, há tantos com esta designação. E a ideia foi puxá-lo mais para o início do ano letivo, até porque, para não colidir com muitos dos festivais que decorrem no outono, em Braga e também em Guimarães, portanto vamos puxá-lo. E também tem sentido esta data, não é só para não colidir com outros eventos, mas é também porque é uma forma de aprofundar todo o programa de acolhimento dos estudantes, que começa na semana que precede o início das aulas, com um acolhimento mais institucional, e depois então é prolongado desta forma, que também promove uma familiarização cultural com as cidades, não é? O que é que existe nas cidades, o que é que os espaços culturais, museu, como é que vamos levar as pessoas lá, o que é que elas vão descobrir, e de uma forma também festiva. Então, a estrutura do programa, mais uma vez, também pensando nestas modificações até da comunidade académica e estudantil, vai haver, por exemplo, para além dos concertos habituais à noite, já lá vou, mas vai haver, pelo menos nos dois últimos dias, o festival decorre uma quinta, sexta e sábado, quinta e sexta, há concertos itinerantes, quer nas cidades, à hora do almoço, lá está. É um risco, mas isto, a ideia também é correr alguns riscos. Vai haver coisas que não vão, de certeza, não vão funcionar, vão funcionar mal. Vamos tentar perceber o que é que pode ser melhorado. Mas vai haver isso, vai haver um conjunto de mini-concertos de percussão, por exemplo, que começa ali com os sinos, aqui, quer em Guimarães, outros de sopros, quer nos campi também, portanto, quer nos campi, quer nas cidades. E lá está também concertos para diferentes públicos, portanto na parte musical, quer concertos com formações mais clássicas, do grande concerto inaugural e de encerramento, mas depois também com orquestra de câmara, com um programa interessante que vai ressoar, e essa é outra ideia, e eu peço desculpa por me atropelar um bocadinho nas ideias, são parênteses dentro de parênteses, mas a ideia também é que houvesse aqui alguma coerência interna, alguma legibilidade e sobretudo alguma reatividade entre as diferentes atividades do festival. Por exemplo, há um concerto que é de como cordas, uma formação de música de câmara só com cordas, que é um concerto, enfim, são as quatro estações de Vivaldi, que toda a gente conhece, mas também as estações do Carlos Paredes. Portanto, fazer ali uma mistura, isto depois ressoa com o quê? Com uma experiência que vamos fazer com a RUM, que eu quero mesmo enaltecer, e aqui lá vem um adjetivo hiperbólico, mas tem sido inexcedível a vários títulos na colaboração que está a dar, e não só no âmbito do festival, mas justamente um podcast que se chama Prova de Música, que este ano vai começar só com música erudita, mas nos anos seguintes a ideia é que, se correr bem, passe para outros géneros musicais, jazz, rock, inclusive é tunas. Também há uma outra ideia mais lá para a frente. É um formato muito interessante, que eu penso que é muito apelativo, e vai ser exatamente uma escuta cega de quatro interpretações diferentes das quatro estações, e vamos convidar pessoas para os especialistas, que são pessoas interessantes e não se isudas para...
1: Eu sei que também não pode revelar muito ainda do programa, acredito, no que tem a ver mesmo com o cartaz em concreto.
0: Mas então, só para enfim, temos desde música cabo-verdiana, jazz, também tem havido também parcerias com jazz, com o cineclube, vai haver
1: um ciclo de cinema também.
0: Já não é um ciclo, é uma outra coisa que eu também vou já lá vamos, mas vai haver performances, por exemplo, uma que é as línguas de Camões, aproveitando agora os 5 séculos do nascimento de Camões, teatro, quer um teatro reconhecivelmente teatro, quer alguma técnica, um outro evento com uma técnica nova chamada Teatro do Improviso. Não é que as pessoas vão para lá improvisar, é mesmo uma técnica que de resto ganhou um prémio de inovação pedagógica. Vamos fazer também algo que resulta daí. Tudo isto vai ser sempre Braga e Guimarães. E depois vai haver sempre uma faixa horária de manhã, nestes dois primeiros dias, com visitas guiadas a vários espaços museológicos ou culturais da cidade, algumas já bastante engraçadas. Numa delas até envolve falar latim. E vai haver, enfim, uma espécie de um vai-vem de transportes entre os campos e a cidade, e atividades que também vão decorrer culturais na própria universidade, quer em Braga, quer Guimarães. Portanto, vai haver aqui percebe-se bem esta ligação, fica aqui expressa esta ligação entre a universidade e as cidades. E depois, por fim, no último dia vai haver caminhadas, uma caminhada, uma em Braga. Este ano vai ser o tema do Barroco, para o ano será o Romano.
1: É uma caminhada com cultura, não é uma caminhada com...
0: Primeiro é uma caminhada que depois vai ter várias etapas comentadas, desde o Barroco até várias curiosidades ali no Bom Jesus. Portanto, vai, e em Guimarães a mesma coisa, será uma caminhada à panha, depois, mas já estão previstas para o ano outras mais arrojadas. Mas justamente com piquenique, portanto, para esta dimensão cultural e convivial também. E depois vai haver uma curiosidade também em que a Rome vai estar muito envolvida. que é agora que a universidade tem estado muito a comemorar, desde escolas, a universidade a comemorar 50 anos, muitas escolas e estão a comemorar 50 anos de existência, e nós pensamos fazer uma brincadeira, porque isto aqui a dimensão do humor também é importante. De resto, há um outro evento que eu aqui passei em claro, que se chama Asterix entre os Brácaros, que envolve banda desenhada, estereótipos nacionais e por aí fora. Portanto, há aqui uma panóplia, como veem, de ingredientes com uma amplitude e uma variedade enorme. Mas então essa tal brincadeira que vamos fazer, e com a colaboração aqui do Cineclube, que faz ciclos de cinema ao ar livre, e vamos ver se a meteorologia colabora. Mas é a projeção de um clássico da história do cinema, que também está a fazer 50 anos, quase 50 anos, que são os Encontros Imediatos do Terceiro Grau. Vai ser então ao ar livre ali no Monte da Consolação, que é outro espaço muito interessante. E aí vamos fazer o reavivar, e a Ruma também vai alinhou nisto com um enorme entusiasmo, num evento que é um evento de história contemporânea bracarense, muito importante, que foi uma espécie de uma paródia para que replica e que foi por altura dos 50 anos dessa mesma paródia feita por Orson Welles, que fez um programa em torno do livro da Guerra dos Mundos, em que haveria um desembarque de marcianos na Terra. Ele fez um programa de rádio sobre isso, e houve, enfim, uma rádio pirata em Braga que resolveu fazer o mesmo. Uhum. Aqui ali em Cabanelas, e portanto isto faz parte também da história da rádio, da história das fake news, e enfim, vamos ver, vai haver qualquer coisa sobre isto também. Também penso que na universidade fará um centro de pesquisa também, uma exposição com recortes da imprensa internacional, porque isto teve um impacto impressionante, né, na imprensa internacional. Portanto, foi algo que também é algo que se vai fazer. O que é que eu posso dizer mais? Portanto, para além destas atividades dos três dias, depois há algo que é transversal a vários dias. Já falei na questão do podcast, mas depois exposições e uma mini feira do livro, quer em Braga, quer em Guimarães, no campus, nos campi, que se pretende que seja um bocadinho menos convencional que as feiras do livro habituais. Vamos ver um speaker's corner dos estudantes também, para o que quiserem, para o que queiram apresentar. E depois, por fim, algo que está a ser um empreendimento gigantesco, também com a colaboração da RUM, mais uma vez, que é uma galeria digital, uma galeria virtual chamada Retratos e Versos, em que vários membros da universidade, enfim, estudantes, docentes, equipa reitoral, membros dos serviços, funcionários, todos os níveis, vão surgir de uma forma não hierarquizada, e a ideia é que justamente essa galeria, esse retrato visual da universidade apareça, passo pelo nome, visualmente diverso, portanto, pessoas com diferentes origens, com diferentes maneiras também de falar português. E essas pessoas são convidadas a ler um poema de uma poeta de língua portuguesa, de um país qualquer de língua portuguesa, e que apresenta então esse retrato amplo e inclusivo da própria universidade, e que seja também é um statement também, não é?
1: Exatamente.
0: Da universidade. E a RUM também vai estar envolvida de uma forma até muito pesada na gravação destes poemas. Portanto, isto é a estrutura do programa, que também já mostra muita coisa, não é? Já mostra esse entrosamento, essa diversidade, essa pluralidade da relação que a universidade pretende ter. E pretende ter com a cidade, e pretende promover o tipo de acesso que pretende promover, não é? E de acesso à cultura que pretende promover.
1: Uhum. Não sei se nos podes ainda indicar mais alguma questão relacionada com isto, em termos de concertos, não expôs demasiado a situação,
0: sim,
1: mas estamos a falar de estilos diferentes também, já falou aqui um pouco mais da dimensão clássica.
0: Muito bem, então. Também uma coisa que eu gostaria que acontecesse é que é normal, é natural, nós temos que cada um de nós tenha o seu próprio universo cultural, tenha os seus próprios consumos culturais, mas a ideia é que os expanda, não é? Que os expanda e que descubra outras coisas, pode não gostar, mas que pelo menos fique exposto a outras coisas. E também que tenha a oportunidade de desfazer ideias feitas que tenha sobre coisas que não conhece, não é? Inclusive, por exemplo, a música erudita. Eu já sei quais foram as versões selecionadas para o podcast Prova de Música, das Quatro Estações, e posso dizer que muitas pessoas vão ficar surpreendidíssimas. Mas mesmo muito surpreendidas. E o próprio grande concerto inaugural e de encerramento, uma vez que é o mesmo concerto, sim, que vai ser feito nas duas cidades, em dias diferentes, sendo um concerto de música erudita, já sabemos qual é a peça âncora, há sempre uma peça âncora, é uma peça sinfónica, a sétima sinfonia de Beethoven, haverá ainda uma outra coisa, mas mesmo aí eu creio que vai haver um twist, mas isso eu não posso revelar. Pronto, também a tal música de câmara, vimos que também é algo que vai ressoar ali com o, com o podcast. Depois haverá jazz, um trio, quer em Braga, quer em Guimarães, em torno também da obra do Murakami, portanto é meio jazz, meio um jazz literário, digamos assim, mas é jazz. Vai haver também, vão haver grupos, enfim, rock, um dueto de música cabo-verdiana. Portanto, música vai haver vários géneros, vai haver também, depois para além daqueles programas que eu falei à hora do almoço, vai haver um concerto de sopros também, de jazz itinerante. O tal de os mini concertos de percussão contemporânea, que vai ser muito interessante. E depois vai haver também um dos grupos culturais da Universidade do Minho, os Bom Boémia, no piquenique. Portanto, vai haver realmente géneros muitíssimo diversos. Em relação à música, era isto, não era?
1: Sim.
0: Que a Elsa perguntou?
1: Sim, sim. Não sei se há mais alguma coisa a acrescentar ainda sobre o Festival Recomeço, já deixou aqui bastantes elementos, de facto. Portanto,
0: sim,
1: também, mais próximo do evento, com certeza haverá uma apresentação do mesmo, já com o programa completamente fechado, que acredito que não esteja mesmo fechado nesta altura. Não?
0: Pois, há uma coisa muito importante que eu me esqueci de dizer, e essa sim, essa é muito importante. Eu disse que o festival decorre durante a primeira semana de aulas, quer dizer que há aulas. Quer dizer que há aulas, a maior parte dos docentes, enfim, são aulas de apresentação. Ora, é certo que vai só decorrer nos dois últimos dias de aulas dessa semana. Mas a ideia que já tem, enfim, receptividade por parte da vice-reitora para o ensino, é que não há dispensa de aulas, a palavra-chave é não há dispensa de aulas, mas as aulas são substituíveis pela participação numa atividade do festival, a qualquer hora. O que significa que os docentes vão ter de escrever um sumário. Portanto, não ter que escrever um sumário, vai ter que haver algum tipo de enquadramento. E
1: isso é mais um dado inovador.
0: Exato,
1: desse ponto de vista da próxima.
0: Não vamos obrigar ninguém, porque eu sei que há colegas que são muito ciosos das suas aulas e muito bem, portanto, também há escolas que podem querer organizar as suas próprias atividades e muito bem, podem inclusive ser articuladas também com o festival, mas se o quiserem, estou absolutamente convicta que muitas vão querer, muitas comissões pedagógicas, muitos docentes vão querer levar os seus alunos a participar e escrever lá no sumário que fizeram isto, viram aquilo, assistiram aquele outro e que dançaram não sei onde.
1: O que é que pretende, professora Ivone, que fique deste Festival Recomeço?
0: Claro que a dimensão festiva, convivial, como eu disse, é muito importante, mas esta amplitude no contacto com diferentes, como eu disse, expressões artísticas, práticas artísticas, espaços museológicos, um acesso muito plural à cultura. Eu gostava muito que isso ficasse, que esta ideia de horizontes muito amplos, que cruzem diferentes públicos, em que diferentes públicos possam ser expostos, e de resto as cidades estão convidadas a participar. Muitos destes eventos são abertos ao público. Portanto, é esta ideia de inclusividade, variedade, diversidade, que se procura promover aqui, também sem grandes hierarquias entre expressões culturais, não é?
1: Professora Ivone, já fomos aqui abordando vários dos tópicos que estavam previstos no guião desta entrevista. Falando do futuro e depois daquilo que será o Festival Recomeço, há outras atividades programadas, previstas, um cunho pessoal também naquilo que será a dinâmica do próprio Conselho Cultural. O que é que vai acontecer daí em diante? Já há alguma perspectiva depois deste levantamento que fez, mais voltado obviamente para aquilo que era a atividade diária de cada estrutura parceira? O que é que se segue?
0: Eu já tenho algumas ideias, não é? De onde é que gostaria de investir mais energia, esta ideia de realmente contribuir para hábitos culturais, para esta valorização da participação cultural por parte dos estudantes. Eu gostaria muito de contribuir para isto, para este projeto em que várias entidades pudessem ser externas à universidade, pudessem ser, também ser envolvidas neles, estreitar as relações também nesse sentido, enfim, mas também noutros, claro. Mas todo este primeiro trabalho de levantamento, que não está terminado, mas que eu conto estar terminado no outono, que houvesse realmente uma reflexão em conjunto com os restantes membros do Conselho Cultural para produzir essa reflexão um bocadinho mais tranquila e aprofundada a partir desses dados no terreno, daquilo que já fui conhecendo, que já fui sabendo, e também, enfim, em estreita relação com a reitoria e o Pelouro da Cultura. Portanto, este primeiro ano para mim é, e temos este risco, muitos riscos que vão ser corridos já no Festival Recomeço, porque certamente que há muita coisa que não vai correr como eu idealizei, não é? Portanto, estou perfeitamente preparada para isso. Sinto que há, se calhar, algumas experiências que vão ser germes para outra coisa, inclusive até na relação com a RUM, já também, por enquanto ainda é cedo para dizer isso, mas
1: penso... Faz parte dos objetivos,
0: não é? Mas faz parte dos objetivos, portanto, que já deixa aqui alguma implantação para o futuro, mas lá está, primeiro, conhecer, experimentar, que são riscos calculados, mas são riscos, não é? E melhorar, e depois então fazer uma reflexão de fundo com um documento estruturado. Para já não queria avançar muito mais do que isso.
1: Claro, compreendemos também. Professora Manuela Ivone Cunha, quero agradecer a sua presença aqui no Espaço de Grande Entrevista Campos Verbal. Foi então a entrevista com a Presidente do Conselho Cultural da Universidade do Minho, uma entrevista que fica entretanto disponível em podcast em rumo.pt. E na despedida do programa de hoje deixo uma nota adicional. Depois de realizar centenas de entrevistas no Campos Verbal, esta é a última. Foi um gosto enorme falar com tantas pessoas de todas as áreas de atuação ao longo destes últimos 8 anos em que assumi a condução deste programa. Aprendi muito, procurei sempre, independentemente da área de atuação do convidado, das suas responsabilidades ou do contexto político, académico, extrair informação relevante, levar até ao ouvinte temas diferentes que importam, que merecem a atenção da sociedade. O rigor e a isenção primaram sempre a minha postura perante a pessoa, as pessoas, as instituições, porque é assim que tem de ser, porque é isso que se exige ao jornalismo. Foi enriquecedor para mim, enquanto jornalista, enquanto cidadã também atenta, preocupada com o mundo que nos rodeia. Fica um agradecimento a todos aqueles que aceitaram o convite e passaram por aqui. Boa noite, até sempre.
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0: São 9. Fora nada. 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
6: Há caminhos que não se explicam, sentem-se. E há artistas que os percorrem com uma calma inquieta, como quem escreve à procura de si próprio. Velhote do Carmo chega ao café-concerto Room by Mavi, com um universo onde som e imagem respiram lado a lado. Multi-instrumentista, produtor e criador visual, construiu ao longo dos anos uma linguagem própria. A estreia a solo nasceu dessa necessidade de encontrar um lugar, com páginas amarelas em 2022. Agora, em 2026,

0: O single controlado antecipa esse momento. 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

deve conhecê-lo dos Radiohead, chama-se Ed O'Brien. Tem um novo disco pelo Morpho para mostrar. E para continuar as Broken Social Scene com um novo disco, Remember the Humans.

Anunciado na semana passada, o Amplifest para o ano com dupla data, ou melhor, duas datas, cada uma de dois dias, se calhar até três dias, com a habitual noite de véspera de festival. Cabeças de cartaz, os Amen Ra, aqui com The Dourney Ed Gloran.

Faixas longas para esta segunda parte, para compensar as faixas curtíssimas do início de hora. Perpetual Slumber agora. Os Decade com Old Ghosts and Primeval Demons.

E ao final de mais uma emissão do Blast, uma emissão que acaba ao som de Rorqual e Earthflesh, a faixa Altars of Nothingness, o EP Witch Coven.

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